0: Porém, agora nós estamos vivendo uma crise estrutural que envolve todo o sistema. E a base dessa crise estrutural é que, de um lado, quem controla todo o sistema é o capital financeiro e grandes corporações que controlam o mercado mundial. Esse núcleo do capitalismo vai acumulando a riqueza de toda a humanidade. E, de outro lado, produz uma imensa desigualdade social com bilhões de pessoas que já não têm direito a trabalhar, a moradia e a terra e alimentos e a todos os bens necessários para a sua sobrevivência.
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0: Nós estamos diante de uma situação em que há uma crise econômica que gera uma crise social, há uma crise política das formas de dominação do Estado burguês e há uma crise ambiental. Nunca antes na história da humanidade houve uma conjugação de crises em esses vários setores da vida humana.
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